Legal Som 7, te esquecer demora. Você aqui no Show Bandas é sucesso, que beleza. Falar em sucesso, teve a morena misteriosa da banda Céu e Cantos, que tá na boca da galera, gente, que beleza. Também curtiu o som do Joel Carlo, viralizou. Eita, nós, você aqui no Show Bandas, curtindo sempre as melhores do bailão. Um abraço pra você, obrigado pelo carinho, pela sua audiência. Você na cidade, no interior, pela internet também. Um alozaço pra toda essa turma que se liga aqui no nosso Show Bandas, né, gente? Maravilha. Vou trazer agora o som aqui da banda Flor da Serra. Vamos lá!

0: Estação Fandangueira bebendo dobrado. Olha, daqui a pouco tem muita coisa boa pra você na festa do Kerb.
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0: É aqui no Show Bandas, fica ligado.
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0: Não sai daí.

Lancaster fazendo a festa com a gente aqui no Show Bandas. Final de semana, tá lindo, tá demais. E você aqui de bem com a vida, como sempre, com as melhores energias, as melhores vibrações pra deixar o fim de semana pra lá de especial, gente. Que alegria, hein? Coisa boa ter você aqui sempre na companhia. Feliz, é claro, por ter você aqui na rádio todo fim de semana curtindo o nosso Show Bandas. Um abraço pra você na cidade, no interior, nas colônias, na internet. Um alozaço pra toda essa turma maravilhosa. Vamos trazer mais agora, é a música pop alemã na área, da volume. Vamos nessa, esse é o Show Bandas, tá bom demais.

Follow Me Then Sexy. Você aqui no Show Bandas. Vou pro intervalo, daqui a pouco tem mais. Fica ligado com a gente. Não sai daí.

Banda Brilha Som, esse é o último bloco aqui do Show Bandas desse final de semana, hein? Pra você que tá ligado com a gente, obrigado pela companhia, tá até agora junto com a gente desde o começo do programa. Que audiência sensacional, hein? Na cidade, no interior, pela internet. Você que nos acompanha pelas redes sociais, no arroba Show Bandas e também arroba Nando Freitas Locutor. Um abraço pra você, obrigado pelo carinho de sempre. Vamos trazer mais música, vou trazer aqui uma música que marcou muito pra mim, principalmente Banda Aquarela, Onde Anda Você? Dá volume, vem junto, esse é o Show Bandas!

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1: 22 horas e 2 minutos.
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9: E está no ar essa programação que é top, que faz parte sim do seu sabadão. Tô falando do nosso programaço Sabadão VIP. Só as tops do pop tocando pra você aqui na nossa programação. Aquela mistura de músicas do nosso sabadão que combina com o nosso sabadão. Agora pra você no ar o nosso Sabadão VIP. Comigo, Douglas Santos, prometendo trazer pra você aquela mistura de músicas do seu sabadão. Então aumenta o volume, avisa todo mundo, avisa aí nas redes sociais também que o Sabadão VIP está no ar, no comando. Eu mesmo, seu locutor Douglas Santos. Sabadão no ar.

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1: E aí, tá curtindo o Sabadão VIP? Gente, chegou aquele momento, chegou aquela hora do nosso show do intervalo e daqui a pouquinho estou de volta com muito mais pra você aqui, ó, comigo, Douglas Santos, com a melhor programação do seu rádio, que é o Sabadão VIP. Volto já!
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1: Olha aí, depois desses recados incríveis dos nossos super anunciantes, o nosso Sabadão VIP está de volta. Prazerzão, Douglas Santos por aqui, o seu locutor, trazendo aquela mistura de músicas que eu sei que você ama. Aumenta o volume, Sabadão VIP, aqui na melhor rádio do Brasil.
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0: palmas, senhoras e senhores!
1: Valeu, BH!
0: Que lindo!
1: Que delícia, que delícia! Que energia maravilhosa!
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1: E aí, tá curtindo o Sabadão VIP? Gente, chegou aquele momento, chegou aquela hora do nosso show do intervalo e daqui a pouquinho estou de volta com muito mais pra você aqui, ó, comigo, Douglas Santos, com a melhor programação do seu rádio, que é o Sabadão VIP. Volto já!
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1: É o programa mais top do seu rádio, o seu Sabadão VIP. E aí, tá curtindo a nossa programação? Tá chegando mais sucesso pra você continuar curtindo o melhor do seu rádio. É o Sabadão VIP com o melhor do pop, aquela mistura musical pra você.
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0: de novo, menino. Ei, respeito, menino Adriano Rude.
1: Você tá doido, hein?
0: Tamo junto.
1: Canarimbis,
0: que moda, tá, viu, amigo?
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3: Bora começar de novo?
0: Ai, amigo. Sextou!

0: Cadê? A boca não tá preparada, ela arreia, viu?
1: Arreia.
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1: E é isso, gente. Vou ficando por aqui, hein? Obrigado aí por sua audiência, por sua companhia aqui no nosso Sabadão VIP. Até a próxima edição aqui na melhor rádio do Brasil. Mesmo horário, hein? Conto com você. Obrigado. Se quiser, pode seguir a gente aí nas redes sociais. Aqui é a nossa rádio mais top do Brasil. Fique por dentro da nossa programação e das demais programações que tem a nossa emissora. Só programação top. Valeu por sua audiência. Fica com Deus e até a próxima edição. Fui, tchau!

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2: 23 horas e 2 minutos.
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1: Vibe Mix tocando pra você o melhor do pop internacional. Está no ar com mais um programa recheado com o melhor deste ritmo. Eu sou a locutora Patrícia Vieira. Espero que você esteja bem. Vamos curtir então essa programação. Aumenta o som, Vibe Mix está no ar.
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5: A programação do nosso Vibe Mix com o melhor do pop já está de volta. Espero que você esteja gostando. Agora tem mais um bloco com muitos sucessos para você curtir. Aumenta o som.
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1: Você curtiu mais um bloco de sucessos aqui do Pop Internacional no nosso Vibe Mix e daqui a pouco tem mais.
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2: Já voltei trazendo pra você muito mais sucessos no nosso Vibe Mix por aqui. Só o melhor do pop internacional. Espero que você esteja gostando. Aumenta o som que agora tem muito mais.
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1: Esta é a programação do Vibe Mix, tocando pra você o melhor do pop internacional. Em instantes tem muito mais pra você.
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1: Voltei trazendo pra você mais músicas do pop internacional aqui na programação do Vibe Mix. Aumenta o som que tem mais.
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2: Você está ouvindo a melhor programação com o melhor do pop internacional. Já já tem mais Vibe Mix pra você. Não saia daí.
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4: A programação do nosso Vibe Mix de hoje já está de volta. Que alegria é levar para vocês o programa. Aumenta o som e vem curtir. Vibe Mix continua.
2: 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Oh, vai.

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1: Você curtiu mais um bloco de sucessos aqui do pop internacional no nosso Vibe Mix e daqui a pouco tem mais.
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2: A programação do nosso Vibe Mix de hoje já está de volta. Que alegria é levar para vocês o programa. Aumenta o som e vem curtir. Vibe Mix continua.
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2: Isso foi mais um programa Vibe Mix. Que bom foi levar pra você esta programação. Um beijo grande, obrigada pela audiência e pelo carinho e até mais.
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1: Uma hora e dois minutos.
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1: Essa é do tempo que minha avó chupava chiclete.
2: Rapaz, não era chiclete, não era visgo. Não tinha chiclete naquele tempo, não.
3: E aí, tá gostando? Tá chegando mais uma aqui no Super Mais.

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0: Obrigado, meu Luzé Mais.
1: Boa do céu, tamo junto, meu compadre.
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0: Mari Fernanda.
1: Na Ana Prado.
0: Que delícia estar com você.
1: Que pancada de mulher, né, RJ?
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0: 우리.
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1: 2:43.
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1: Essa é do tempo que minha avó chupava chiclete.
2: Rapaz, não era chiclete, não era visgo. Não tinha chiclete naquele tempo, não.
3: E aí, tá gostando? Tá chegando mais uma aqui no Super Mais.

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1: 3 horas e 1 minuto.
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1: 3 horas e 2 minutos.
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1: 3:39.
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2: É Zona Livre na área, comigo mesmo. Tá começando mais uma edição do Zona Livre com seu amigo Alex Gouveia, trazendo o melhor do pop rock pra você. Então, avisa todo mundo aí, ó. Chama lá no Instagram, no direct do Insta. Chama no WhatsApp. Pede a galera pra curtir, porque o programa hoje tá demais, né? Finalzão de semana, você tá aí curtindo Zona Livre junto comigo. Aumenta o volume, porque a nossa primeira sequência tá demais, tá? Abrindo a nossa primeira sequência aqui do Zona Livre.

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3: Viu? Falei que era rápido. Zona Livre tá de volta. Aumenta o volume. Essa é top.

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2: Essa é mais uma do Zona Livre.

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0: aí, tá gostando do Zona Livre? Então não sai daí que eu volto rapidinho, hein?
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0: Olha o Zona Livre de volta, aumenta o volume, vem comigo.

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3: É o Conexão Sertaneja no ar. Nesse finalzão de semana, tá começando mais um Conexão e as melhores músicas do sertanejo preparadas com muito carinho pra você. Vem, gente, curtir que só tem música boa a partir de agora na minha companhia, seu amigo Jotinho Amaral, tá bom? Vamos juntos com as melhores. Tá no ar o Conexão, aumenta o volume.
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2: Daqui a pouco a gente volta, hein, com muito mais moda sertaneja aqui no nosso Conexão.
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2: Aqui no Conexão é assim, você se gruda, né? Com certeza, fica juntinho, se conecta e não desgruda. Bora de muito mais sucesso!
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1: É o Conexão Sertaneja no ar, gente. Aqui sou eu, seu amigo Jorginho Amaral. Daqui a pouquinho tem muito mais pra você.
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1: Já voltando por aqui no Conexão Sertaneja, de muita música sertaneja pra você no nosso Conexão. É só sucesso, turma.
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0: Obrigado.
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0: você curtir aqui no nosso Conexão. Não saia daí, que daqui a pouco eu tenho muito mais pra você.
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0: Opa, já voltando por aqui no nosso Conexão, com muito mais música sertaneja pra você.
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0: sossegue.
1: Obrigado.
0: Obrigado.
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0: Jones.
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2: É só música boa no Conexão Sertaneja. Daqui a pouquinho a gente volta trazendo muito mais pra você.
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2: Já de volta, Conexão Sertaneja. E as melhores músicas, tem mais sucesso.
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0: Brasil!
1: Ali te ama, viu?
2: Você tá doido?
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1: É o Conexão Sertaneja no ar, gente. Aqui sou eu, seu amigo Jorginho Amaral. Daqui a pouquinho tem muito mais pra você.
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1: Já voltei por aqui sempre rápido, seu amigo Jorginho Amaral. Continua todo vapor aqui no Conexão Sertaneja.
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1: Gente, foi um prazer estar aqui novamente com você, viu? Um grande abraço, obrigado de verdade pela sua companhia, tá? A gente se fala aí em breve com mais um Conexão Sertaneja, tá bom? Um beijo e até mais. Tchau, turma!

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1: É mais uma da Ciclone.
2: Toca o negócio aí.

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4: É o Conexão Sertaneja no ar. Nesse finalzão de semana tá começando mais um Conexão e as melhores músicas do sertanejo preparadas com muito carinho pra você. Vem, gente, curtir que só tem música boa a partir de agora na minha companhia, seu amigo Jotinho Amaral, tá bom? Vamos juntos com as melhores. Tá no ar o Conexão, aumenta o volume.
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0: 6:59.
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4: Muito bem, senhoras e senhores, em todo o Brasil, em todo o planeta, estamos começando o nosso programa de todos fim de semana.

0: audiência vai subindo por aqui. Para quem não me conhece, sou Marcos Santos, seguimos em nossa programação.
1: Brasil!
0: Vamos para cima e já vem trazendo para você lançamento, para você músicas variadas que a gente passa toda semana já.

Sua esposa, manda aqui pra gente enviando a sua mensagem aqui pra mim, tá bom? Fique à vontade, queremos saber o que você vai arrumar nesse fim de semana aí, tá bom?

0: Maravilha, esse é o Eletro Hits do seu fim de semana. Vou fazer o seguinte, vou pro Blake. Dá uma segurada aí, daqui a pouquinho tem mais pra você. Eu volto já, já.
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informação na número do seu rádio. De volta com nossa segunda sequência e a última sequência para você aqui do nosso Eletro Hits. Ó, tem alô para mandar aqui? Aqui através do nosso WhatsApp da rádio aqui, a rapaziada participando com a gente. Deixa eu mandar um abraço para nossa ouvinte Tânia. Tá por aqui ligada com a gente. Tem a

0: Muito bem, senhoras e senhores, em todo o território,
1: Brasil,
0: brasileiro, eu fecho a edição.

0: ótimo fim de semana. Tchau, pessoal.
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0: 7:59.
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3: Maravilha, está entrando no ar o programa Toca Aquela. Muita nostalgia a partir de agora. Apertem os cintos e vem comigo. Toca Aquela está no ar.
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1: Uma melhor que a outra, aqui no Toca Aquela. Segura aí, já já tem mais.
0: Não sai daí, o Toca Aquela volta já. Toca Aquela tá de volta.
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0: seu professor.
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0: 감사하고
1: Muitíssimo obrigado.
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3: Essas foram as últimas de hoje do Toca Aquela. Voltaremos na próxima edição. Forte abraço.
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0: Alô, você! Bom dia, bom dia, bom dia! Você está na sua Rádio Lemos FM, a Rádio Show do Maranhão, todo mundo ligado no Brasil e no mundão! Mas você está hoje, muita alegria, mas alegria mesmo! Bom dia você nessa segunda! Bom dia neste domingo, bora lá! Olha, o primeiro dia da semana no Brasil é o último dia! Bora nesta segunda, neste domingo, maravilha! É maravilha! Você vai acompanhar com a gente muita música de escola, a tua música, pelo zap 999-984-1654-65. Qual é o gênero de música que tu queres ouvir? Tua reclamação, tua desfeita, teu elogio, é o caminho, é o teu caminho, é o nosso caminho, até às 8, até às 12, todo mundo ligado aqui no seu programa. E nós vamos começando com Antônio Silva, um dos maiores radialistas. Não, ele é o maior sonoplasta, o maior DJ de todos os tempos, aqui na sua Lemos FM. E nós vamos começando com muita música, hein? Ah, tá certo, vamos com a abertura, já já a gente volta com muita música pra você.
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Alegria no rádio, é nesta segunda-feira, todo mundo ligado ao vivaço na sua Lemos FM. Bom, vamos de música e vamos chamar você, você pode escolar a sua música aqui para o nosso programa, o seu programa, pelo 999-84-16-5465. Envia a tua mensagem de texto de voz e tu vai descolar tua música, é legal demais nesse domingo, domingo ensolarado, domingo de muita quentura. E você, como é que está aí no sul do país? Muita chuva, vendavais, furacões, mas nós vamos que vamos, nós estamos com o Salvador. Aí ele vai providenciando os meios para a gente continuar sobrevivendo. E a gente aqui no Maranhão, falando para o mundo através da sua Lemos FM, todo mundo ligado. Vamos de música, tem muita música para você. Vamos com Cassiano, Eletro Hits, em seguida Amaro Batista, Vida de Trabalhador, abrindo o nosso programa, você com a gente.

0: Domingo Show! Também na segunda-feira, todo mundo com a gente, ligadão de montão, mas tá bom demais. Vem pra Lemos FM, Rádio Show do Maranhão. Todo mundo ligado no Brasil e no mundo. Alô, você de São Luís do Maranhão, mas tem um montão de gente que está aqui com a gente agradece. Olha quem está com a gente, Eduardo Esquema 2, lá na Rua Padre Cícero, do bairro Codó Novo. Quem está com a gente, Raimundo da Paixão, na Farmácia Saraiva, na 13 de maio. Um abração também para Raymond. Raymond no Codó Novo, meu amigo Pádua. No Residencial Santa Rita, quem está com a gente ainda? Eduardo da Rua, Rui Barbosa, ligado com a gente. Brigadão, envia a tua mensagem, escola a tua música no zap 99984-1654-65. 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Hoje o programa tá demais, tá bom demais. Você em todo o Brasil, antenado, ligado, plugado aqui na sua Lemos FM. Um alô também para Jerônimo Filho e o Monteirinho. Monteirinho, lá aonde mesmo? Onde é que o Monteirinho mora? Na Rua Goiânia. Ele disse que vai visitar as irmãs dele, viu? Vai. Prepara a galinha, viu? Mata a galinha. Porque ele é bom de uma galinha, viu? O Monteirinho gosta de uma galinha, meu irmão, que é, vou te falar, viu? Ele gosta de uma galinha. Olha, não tem raposa no mundo que ganhe o Monteirinho, viu? Não tem não. Ele vai levando direito. É, bubiou, é frango, né? Capão, ele gosta mesmo do capão, né? É, ele gosta... Rapaz, ele não vê não, mas ele não pode sentir aroma de um capão que ele derruba. Eita, Monteirinho, na Rua Goiânia, ligado demais com a gente. Olha, a Lemos FM está aqui se reestruturando e brevemente tem novidades para você no ar.
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Olá, Antônio Silva, o maior DJ de todos os tempos, aqui na sua Lemos FM. E agora é hora de música. Washington brasileiro, Emanu Batidão, nesta segunda, neste domingo.

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aqui é o Domingo Show, Domingo Show, Segunda Show. Ó, bom demais, todo mundo ligado com a gente, um abração, todo mundo acompanhando. Daqui um pouco tem mais música pra você. Olha, daqui um pouco a gente vai voltar aí. Não sei se nós vamos trazer o Alok, DJ Alok, também o David Guetta, se acompanhando aqui no seu Segunda Show, Domingo Show, todo misturado. Um abração aí para Eduardo Esquema 2, o Raymond, homem que entende da técnica, é computador reconhecido, meu Raymond, aí no Conto Novo, tá ligado com a gente, pra quem não sabe é o Raimundo Silva, viu, Raymond. Vamos batizar o homem, não mais Raimundo Silva. Não, Raimundo, né? Agora é Raymond, viu? O seu nome artístico é Raymond. Um abração também para o Pádua. Tá ligado com a gente em qualquer parte do residencial, em qualquer rua do residencial Santa Rita. Tá ligado com a gente? Obrigadão de montão. Olha, todo mundo acompanhando aqui o seu programaço, muita música, muita interação. Mandar um alô aqui para o Denilson, é Denilson, lá de São Paulo capital. Tá ligado com a gente, enviou a mensagem e a gente agradece aí. A gente agradece esse povão bacana. Cadê aqui? É o Lenilson, de São Paulo capital. Alô, Lenilson, espalha o nosso link em toda a capital paulista. É os maranhenses, os codoenses invadindo através da Lemos FM São Paulo. Que me perdoe a Jovem Pan, que me perdoe a Tupi, mas nós vamos entrando aí na cidade de São Paulo. Tá todo mundo ligado. Mas vamos de música. Tem música pra você. Agora é hora do maranhense, é hora do lodovicense, é hora da Jamaica brasileira, é hora da Jamaica brasileira. Agora é reggae, reggae, reggae, aqui no seu programa, batendo aquelas pedras, tocando aquelas pedras. Acompanhe e cante aqui no seu Segunda Show, Domingo Show.

0: De volta com você em todo o Brasil. Alô, meu amigo Caio. Em qualquer parte, sintonizado, ligadão, plugadão com a gente. Aqui no seu programa, aqui na Lemos FM. Abração também para meu amigo Aaron Berne, em Fortaleza, no Ceará. Essa vinheta aí é a cara dele aí, né? Tá todo mundo ligado. Mas não é só a cara dele, não. É a cara de muitas outras pessoas que são assim, ó. É, homem, tá todo mundo ligado. Bom demais, todo mundo aqui na Lemos FM. Olha aí, tem novidades no ar, viu? Novidades no ar, você vai acompanhar aqui na sua Lemos FM. Novidades chegando e você acompanhando aqui. Não vá para outro canal, não, e você não vai saber quais são as novidades que vão aparecer no ar para você. Fique ligado aqui na Lemos FM, a Rádio Show do Maranhão. Agora nós vamos de momento. Vamos de momento saúde pra você. Fica alerta aí, né? Como é que tá a tua saúde, hein? Como é que tá? Hein? Vamos lá.
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0: Olha, pedindo emprestado, aqui é o programa Coisas do Povo, momento saúde aqui, não é? Que sempre roda no Coisas do Povo. Beleza demais, e você acompanhando com a gente. Olha, para ter uma vida mais saudável, invista em uma alimentação equilibrada, rica em frutas, legumes e verduras, e pratique bastante exercícios físicos regularmente. Escolha uma atividade que lhe dê prazer. Além disso, garanta um sono de qualidade com 7 a 8 horas de descanso por dia. E mantenha-se hidratado, bebendo bastante água ao longo do dia. Cuidar da saúde mental através de momentos de lazer e relaxante e fazer consultas médicas periódicas também são fundamentais para você manter uma boa saúde.

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Vamos você aqui na Lemos FM, nesta segunda das três, nesse domingão bom demais. Olha, Kleber Lucas fala sobre relação com líderes de outras religiões e defende respeito mútuo. Pois é, as religiões, os líderes principalmente, tem que se respeitar um ao outro, né? Todo mundo está querendo ir para o mesmo lugar. Agora também não entendo porque as denominações são muito diferentes uma das outras, mas diferente demais mesmo. Eu não sei como é que todo mundo quer ir para o mesmo lugar, para o seio do mesmo dono do lugar, lá no peito ficar, tipo João, né? Colocou lá sua cabeça no peito de Jesus, né? Pois é. Então vamos ver se consegue ter essa aproximação, porque até agora eu não sei não. Os líderes religiosos não se entendem. E aí a mesma Bíblia, o mesmo céu, é a mesma terra, é a mesma terra santa, é o mesmo Israel. E aí fica desse jeito, não sabemos o que vai dar não. Olha, o pastor afirmou que o diálogo entre crenças é parte de uma convivência pacífica em um Brasil laico e plural. Tá certo, todo mundo tem que se respeitar. Agora eu também não sei, porque alguns gostam de uma religião, mas não gosta da outra. O outro já se enquadra mais na outra. É tipo assim futebol, né? Uns gostam do Vasco, mas não gostam do Flamengo. Tudo não é time, não, né? Uns gostam do moto, outros gostam do Sampaio Corrêa. É fazer o quê, né? Mas tá bom, vamos ver se Jesus entende esse povão e todo mundo ligado com a gente. Agora é hora da música gospel. As mais tocadas no Brasil. A primeira e segunda colocada. A primeira é Lugar Secreto, com Gabriela Rocha. E a segunda, Ousado Amor, Isaías Saad, aqui no Segunda Show, Domingo Show.

com muita emoção no coração, no corra. É muita emoção aqui na sua Lemos FM, todo mundo ligado de manhã, de tarde, de noite. E no pino do meu dia também. 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

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Vamos de música! Vamos de música! Agora é Prata da Casa. É música da terra. O Iro Batista ainda nem falou como é que vai ser o nome das músicas, né? Mas olha, músicas bonitas, viu? Músicas bonitas. Eu chamaria de music. Vamos lá, vamos, duas músicas aí do autor codoense, o Iro Batista, ali da rua Rio Grande do Norte, cantando aqui no seu programa. Comigo.

bom demais! Está na Lemos FM, a Rádio Show do Maranhão, na segunda, no domingo, na terça, em qualquer horário, você encontra sempre um bom programa para você. Olha a música boa para você, aqui no... Aqui na segunda a sexta, você encontra aqui Forrozão do Chico Lopes, viu? A partir das 17 horas. Muita música boa e o Chico Lopes tomando de conta do pedaço, é. Mas aqui ainda na programação de segunda-feira, na grade de programação aqui da sua Lemos FM, você encontra às 0 horas, você tem o Momento Love. Tá sem dormir? Tem Momento Love. Às 2 horas, você encontra o Retro Hits. Pois é, muita música com os melhores locutores radialistas do sul do país. Aqui na sua Lemos FM, a Rádio Show do Maranhão. Quero mandar um alô aqui, sabe pra quem, bro? Léo Costa. Léo Costa, parceiro do programa Coisas do Povo, falando de esporte. Um abração também para Frank Souza, perna forte da Lemos FM. Tá ligado com a gente, brigadão, aí na rua Marechal Castelo Branco, na Avenida Marechal Castelo Branco, tá bom? Tá todo mundo ligado e você com a gente. 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

Olha, daqui a pouco tem rock aqui no seu programa. Vamos tocar aqui um rock nacional e um rock internacional. Viu, daqui um pouquinho, você acompanhando com a gente, música bonita. Olha essas duas músicas que nós tocamos aqui, gospel, linda demais essa música, Lugar Secreto de Gabriela Rocha e Ousado Amor de Isaías Saad demais. E você pode ligar para cá, você pode enviar o seu zap, a sua mensagem de texto de voz, pedindo a sua música, fazendo a sua reclamação, o seu elogio aqui no programa, tá bom? Mas se não quiser, você pode também entrar em contato com a gente de segunda a sexta no programa Coisas do Povo, tá bom? Aí, três horários para você, 9 da manhã, 13 horas, 21 horas. Você entra pelo zap, olha, 999-84-1654-65. É a Leus FM, é o show no teu coração. E agora nós vamos de música, tem mais música aí? Vamos, agora é forró? É forró agora? É, agora é hora do forró. Forró abre alas aqui no seu programa. Agora forró, quem canta? Quem canta, quem vai cantar? Todo mundo aqui no seu programaço. Segunda, é domingo, hein? A mala sem alça, essa aqui tem, hein? E outro, como é que é o nome? Mala sem alça. A mala sem alça e condenados sem dever, é. Aí o outro é, a outra, flag moral, e a música aí, né? A bagaço, flag moral é só bagaço, vem só o bagaço aqui no seu programa, na Leus FM. Agora é música, já tem mais música pra você. Interagindo com a gente é felicidade. É música, é forró, aqui no seu programa.

volta aqui na Lemos FM. Todo mundo ligado, um abração pra você. É festa no rádio, é festa no seu celular. 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Bom demais! 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Olha, brevemente nós vamos estrear um programa aqui e nós vamos tocar muita música. Você vai ficar com o queixo caído, viu? É, vai, você vai ficar assim: pô, como é que os caras conseguem fazer isso? Nós estamos chamando aqui o apoio de japoneses, europeus, né? Extraterrestres, para a gente ir junto com os terráqueos, a gente montar um programa sensacional para você. Você vai gostar, você vai interagir com a gente pelo 999-84-165465. É o zap mais querido do Brasil, aqui na sua rádio Lemos FM. Quero mandar um alô aqui para o Magno Santana, ligado com a gente, Almeida, Almeida Despachante, né? Um abração aí também para Eduardo Esquema 2, Eduardo da Rua Rui Barbosa, tá ligado com a gente, Dona Socorro, o Monteirinho, quem mais tá ligado com a gente? Raimunda da Malhada, Bete, na Pedro Álvares Cabral, não, é na Rua Santana, a Creuza, na Rua Magalhães de Almeida, o Zé Filho, como é o nome da rua? Esqueci o nome da rua do Zé Filho, rapaz, mas não esqueci dele, né? Rua Pernambuco, não é? Rua Pernambuco tá ligado com a gente. Brigadão, brigadão, brigadão de montão, todo mundo acompanhando o seu programa. Agora domingo, segunda, todo mundo acompanhando aqui as informações que você quer acompanhar muita música. Brevemente nós vamos contar muita história aqui pra você, viu? Vamos trazer aqui, já tá tudo certinho, pra gente trazer aqui um pescador, não, é um caçador. É um caçador, ele vai falar muito no programa das caçadas, se ele conseguiu caçar, se ele conseguiu encontrar, se ele conseguiu encontrar o bicho que ele sempre está procurando. Ele sobe no pau, né? Sobe no pau, passa a noite atrepado no pau, na furquilha, procurando quem ele não amarrou, viu? Aí ele espera chegar lá e aí ele, tu, né? Pois é, ele diz que é assim, hein? Pois é, às vezes, na espera, entra a cutia, entra o peba, entra o tatu, só não entra peixe, diz que peixe não, tubarão não chega lá na espera, mas às vezes passa, sabe o quê? Passa o leão, a onça, e quando ele menos espera, ele diz que já aconteceu, ele está ali, já mexe, era um viado, passou o viado na espera, e esse viado ele viu aqui na cidade, né? Estava lá na espera, ele não atirou não, porque era viado da cidade, né? Aí ele não atirou, pois é, rapaz, coisa linda, aqui no seu programa, domingo, segunda, todo mundo ligado. E agora, no Vamos de Música, prontinho aí, todo mundo interagindo com a gente, venha pra cá, as mensagens chegando, deixa me ver quem tem, Raimunda Paixão, deixa me ver as mensagens chegando aqui no programa, diretamente aí de São Luís do Maranhão, Solzinha do Forró em Goiânia, ligado com a gente, meu amigo Raimundo Filho no Montevidéu 1, meu amigo Lenilson, olha, tá todo mundo ligado, um abração. E festa, é festa no domingo, é festa na segunda, é festa no domingo. Tá no ponto? Vamos de música com o melhor DJ, melhor DJ de todos os tempos, Antônio Silva. E eu vou chamar a música pra você. Vamos até, quase terminando o programa, mas ainda tem muita batalha pela frente aí. Vamos de música!
mais uma de amor, Lulu Santos e Dire Straits, Swans of String, aqui no seu programa na Lemos FM, é Rock and Roll.

Aí é Dire Straits, um show aqui no seu Domingo Show, nesta segunda. É muita música. Um alô para Nilberto, aí na Miguel Bauri, ligado com a gente, antenado aqui pelo link da sua Rádio Lemos FM. Nilbertão, distribui aí, compartilhe aí o link da sua Lemos FM, a Rádio Show do Maranhão. Pois é, tá todo mundo ligado. É festa no rádio, é festa no domingo e uma beiradinha na segunda também. Você, segunda de manhã, com a gente aqui, é Domingo Show agora expandindo, chegando em todos os dias da semana. É, nós estamos fazendo...

Uma extensão, dando uma saculejada aqui no programa e também na grade de programação da sua Rádio Lemos FM. Vem pra Lemos FM, a Rádio Show do Maranhão, todo mundo ligado em todo o Brasil.

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0: Tem música pra você. Rapaz, esse Heartbreaker Army é demais, né? Todo mundo ligado. Vamos chamar mais dois cantores aqui no programa. Daqui um pouco nós vamos reprisar a música do Iro Batista Leite, né? Vamos reprisar duas músicas que ainda não tem nome, mas está fazendo muito sucesso. Eu quero agradecer o Iro por fazer aqui um pré-lançamento de suas músicas aqui na Rádio Lemos FM, que dá espaço para os talentos da casa, né? Esse programa que é feito exatamente para isso. Você tem uma música, você tem uma ideia, você tem um projeto e quer levar ao público, então vem para cá. Te liga com a gente no 99984-165465. Você vai interagir com a gente e a gente vai bater um papo legal e a gente vai veicular aquilo que você quer aqui no programa, tá bom? Dando espaço para todas as tribos aqui na Lemos FM. É música Amado Adilson, Vaqueiro Desprezado. Eita, meu amigo. Quase que não sai. Amado Adilson, Vaqueiro Desprezado, Luiz Gonzaga, Carolina.

Pará, na sua Lemos FM. 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Rogério, receba o meu abraço. 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Olha, tem até uma moto, né? Queremos mandar um alô aí para o pastor Francisco Moura, em Atlanta, nos Estados Unidos. É gente nossa do coração, homem do povo, homem de Deus. Está todo mundo ligado. E aí nós vamos agora, não sei o que vem aí agora para nós, né? O que tem de música aí? O que é que tem? É daqui um pouco, Beleza, vamos seguindo com o seu programa Domingo Show também na segunda. Pois é, tá bom, tá todo mundo antenado, todo mundo acompanhando aqui o seu programa Domingo Show, tá bom? Bom, você quer ouvir uma música legal? Zona Livre, é 3 horas da manhã, viu? 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É direto, viu? 24 horas no ar com você, com a melhor música, a melhor programação. Alô, Adilson Souza em Brasília, ligado com a gente. Olha, dia de domingo, às 18 horas, tem às 15 mais do rádio, né? Domingo, às 15 horas, viu? Tá bom? Diz aí. Já a gente volta, vou bater um papinho aqui rapidão, beber um pouquinho de água aqui, a gente volta já aqui falando com você no seu canal. 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
0: É hora de música, é hora de música. Voyage, Voyage, Tarzan Boy, Baltimore, aqui no Domingo Show.

Alô, você, todo mundo ligado aqui na sua Lemos FM, uma alusão aqui, sabe pra quem ligou aqui, não sei o que que aconteceu, terminei no atendendo o telefone aqui do Aaron Berne, e ele tem a cara da Lemos FM, tudo que roda aqui tem a permissão dele, ele é o cara, viu? Mas abraçando também o Nildo da Design Informática. Seu Carlinho da Marmoraria Santa Terezinha, gente nossa. Toinho do Sacolão Quase Tudo. Tá todo mundo ligado, um abração, recebam nosso abraço. Estendam, né? Jogue aí o link da Lemos FM, tá todo mundo ligado. E a gente com você, viu? Tamo com você aí, todo mundo. Todo mundo com a gente. Olá, meu brother. Olá, meu mano. Alô, você de Portugal. Você de Timbiras. Todo mundo ligado em Fortaleza. Meu amigo Aaron Berne, já falei. Esse cara é demais. O pessoal aí da Tricidela. De onde mais? Pessoal do Codonovo, do bairro São Francisco, bairro Santo Antônio. Todo mundo ligado. Alô, meu irmãozinho. Chico do Peixe. Sabe o que é o Chico do Peixe? Sabe? É o homem que vende peixe lavado. Ele lava, ele trata e lava, viu? Tira aquele cheirinho do peixe, tem um fio que ele retira do peixe. E tá ligado com a gente. Brigadão, tá todo mundo com a gente. É o seu Domingo Show também agora na segunda-feira, rodando pra você as melhores. É a partir das 5 da manhã. 5 da manhã é uma extensão aqui do Domingo Show. Todo mundo acompanhando até as 8 da manhã. Lembrando que. Lembrando você que a partir das 9 horas tem um programa Coisas do Povo, viu? De segunda a sexta. Programa que fala de tudo e mais alguma coisa, tá? Mais alguma coisa. Ó, pra você ter uma ideia, às 8 horas da manhã, nós temos aqui o Conexão Notícia, viu? 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E às 8h45 tem o Central Esporte, muito esporte para você na Lemos FM. Tá todo mundo ligado, um abração para você do Sintcerne. Um abração aí para Marcos Antônio e Antônio Celso, presidente e vice-presidente, respectivamente, da entidade que goza da maior credibilidade no município de Codó. Tá todo mundo ligado, brigadão, Sintcerne, Sindicato de Lutas e Vitórias.

Agora é hora de música, muita música. Você pode pedir sua música pelo 99984-1654-665. Escolhe a sua música aqui na Lemos FM. E agora é hora dela, canta demais. Essa mulher, ela canta demais. É um negócio assim que você fica, né? Canta demais. Aí vamos pedir Suzane Vega, Luca. É, aí nós vamos sonhando se foi, é lambada, é, hein? É chorando se foi, é lambada até umas horas aqui no, na sua Lemos FM. Suzana Vega, Luca, chorando se foi, lambada.

Alô, você de volta! Oh, coisas do povo, é amanhã, a partir das 9 horas da manhã. E amanhã não, não sei, é todo dia. É todo dia às 9 da manhã, viu? Às 13 horas e às 21 horas, viu? Todo dia você tem o programa Coisas do Povo na Lemos FM, a Rádio Show do Maranhão. Estamos recebendo aqui várias mensagens. Um abração aí para o Caio, está ligado no programa. Brigadão de montão. É, bênçãos na sua vida. Também o Chagas. Chagas também ligado no programa ali na rua Honorino Silva. E meu grande Aaron Berne em Fortaleza, no Ceará. Está tentando ligar, eu estou tentando ligar para ele. Não está dando certo. Eu não sei se ele está falando com o Bolsonaro ou é com o Lula. Eu sei que não estamos conseguindo aqui, mas eu acho que de repente dá certo, né? Um abração para Iris, no São Sebastião, ligado com a gente. É, a Ceissa Queiroz, também ligada no programa. Um abração, minha amiga Elizabeth, na Avenida Santos Dumont, já quase no final, está ligada no programa. Um abração. Alba Regiane, né? Marco do Sintserme. Ezequias Brasil em Pinheiro, Maranhão. Um abração para Nonato Sampaio, pré-candidato a deputado federal, também antenado aqui com o programa. Um abração para todo mundo. Um abração aqui também para a professora. Não, aqui é o professor. Para o professor Márcio Terto. Márcio Terto, também ligadão com a gente. Né? Daqui um pouco tem mais música do Willio Batista. Aqui o Willio Batista, daqui um pouco duas músicas, vamos reprisar, né? Vamos aí a chamada dose dupla, já aqui no seu programa. Eu acho que a gente tem que dar força para os novos talentos, as pessoas que vão aparecendo no campo da cultura, do trabalho, da educação. Isso é show, tá? É show, é show, é show! Todo mundo ligado, peça sua música no 99984-165465. Você também pode reclamar, pode elogiar, faça a sua crítica até aqui ao programa. Você pode criticar. Olha, eu não estou gostando, não estou gostando muito das músicas, não estou gostando do radialista, não estou gostando do operador de áudio. Aí você fala, vamos todo para a rua. Vamos para a rua, não tem esse negócio, não. Vamos é simbora. Nós vamos é simbora, né? Porque você é que manda aqui na Lemos FM. Olha, meus amigos e amigas, está todo mundo aí ligado em... você ligado. Você tá ligado. Tá ligado aqui no Domingo Show, segunda-feira show. E você antenado com a gente. Já nós temos aqui música romântica. Você que ama, já amou muito, não está amando mais, mas já passou pelo vale, não foi da sombra da morte, mas do vale do amor, né? Já música romântica. Tem uma aqui esperando por você, Roupa Nova. E também Alphaville vai cantar, é o Forever Young. Já aqui na sua Lemos FM, programa que canta e toca do jeito que você quer. Tá bom assim? Tá bom demais! Já tem música aqui no programa Domingo Show, segunda show. 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Vamos chamar aí, já podemos chamar? Ainda não. Tá bom então, tá bom, olha. 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
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Tá bom, vamos de música, já podemos chamar a música. Já nós vamos rodar para você duas músicas do passado, duas músicas do passado, que você vai arrepiar os cabelos, tá? É muita emoção, é muito romantismo, ó. E daqui a pouco tem mais música e você acompanhando tudo aqui no... na sua Lemos FM, a Rádio Show do Maranhão, tá todo mundo ligado. Podemos chamar? Vamos lá. Vamos começar com Forever One, Alphaville, e em seguida Roupa Nova. E a música? Eu esqueci aí. Muito bem. Então, Alphaville, Forever One e Roupa Nova, A Força do Amor, aqui na Lemos FM.

Dose dupla! Dose dupla, roupa nova, a força do amor! Já já, roupa nova em dose dupla, aqui na Lemos FM. A música do jeito que você gosta, essa música é linda demais. Roupa nova, a força do amor. Pois é, já já, aqui de volta. É, meu irmão, é, deu... Ai, ai, ai, ai, é... Vamos ver como é que a gente consegue aqui. A gente ouviu de novo, roupa nova. Essa música é linda demais. A gente tem o pessoal tão pedindo aí pra gente fazer o dose dupla. Mas parece que não vai ser possível, não. Né? Parece que vai ser possível, não. Mas vamos ver se a gente consegue. Vamos lá, vamos que roupa nova. A força do amor na Lemos FM. Agora é trem azul. Deus é, não. Vamos lá, de trem azul. É roupa nova.

todo mundo ligado aqui na sua Lemos FM. Estamos chegando ao final do programa. Vamos ver se toca. Vamos ver se toca. Pois é. Beleza? Não, beleza. Tudo bem. Estamos aqui. Você aí. Em qualquer lugar do Brasil e do mundo. Tá todo mundo ligado. Brigadão. Olha, mas que bom estar com você, né? O programa inteiro, todo mundo com a gente e a gente bombando aqui na Lemos FM.

Bom demais está com você! Bom demais, bom demais! Todo mundo ligado aqui com a gente na Solenda FM. O sucesso em primeiro lugar. Alô, você, todo mundo. Ah, todo mundo ligado, bom demais. Aqui a gente rodou muita música pra você. Rodamos aí, que foi, rapaz? Foi muita. Amado Adilson, Vaqueiro, Desprezado. A gente rodou também Luiz Gonzaga, Carolina. Faltou Roberto Carlos, mas no próximo a gente vai. A gente vai rodar Roberto Carlos, Alphaville, Foreign Wang, Roupa Nova, Força do Amor. Mas foi muita música, muita informação e você sempre com a gente, tá bom? Nós vamos chamar mais música para você aqui na sua Lemos FM. Na Lemos FM tem sucesso e agora é o sucesso do Ilo Batista. Vamos dar toda uma força para ele nessa luta, tá bom? Vamos divulgar a música, muito bonita, não tem nome ainda, mas brevemente nós vamos anunciar para você, tá bom? Chegamos ao final do seu programa nesta segunda, neste domingo, mas fica com você o Ilo cantando bom demais para você. Todo mundo ligado, Lemos FM, a Rádio Show do Maranhão.

0: 11:59.
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2: E com essa última música, chegamos ao intervalo da Estação do Forró e vamos fazer uma pausa na nossa festa forrozeira. Já já voltamos com mais arrasta-pé e animação na Estação do Forró.
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2: E assim, meus queridos amigos e amigas forrozeiros, chegamos ao fim de mais uma jornada cheia de música, emoção e muita animação aqui na Estação do Forró. Até o próximo fim de semana!
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0: Meio-dia e 55 minutos.
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0: dia e 59 minutos.
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O volume, moçada. A partir de agora tem mais uma edição de Bandas e Companhia. Obrigado por você estar sempre comigo. Meu nome é Nando Pinheiro e aqui você já sabe, com o melhor das bandas do Sul, vamos fazer um mix musical, regionalização, cultura, alegria e, é claro, a sua música. Tem muitas indicações. Obrigado pela sua audiência mais uma vez.

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1: E aí? É namoro ou sacanagem? Resolve aí, vai.

Pra você, músicas de bandas, o que há de melhor no mundo da música, no sul do Brasil, essa cultura rica, bandas e companhia. Vamos já dar início à nossa próxima sequência, confira aí. 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
1: 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E aí, tá gostando da nossa programação? Espero que sim, ó. Daqui a pouco eu estou de volta com mais Bandas e Companhia. Não saia daí! 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

Estamos aqui pra você, músicas de bandas, o que há de melhor no mundo da música, no sul do Brasil, essa cultura rica, bandas e companhia. Vamos já dar início à nossa próxima sequência, confira aí.

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aqui com o Nando Pinheiro, no programa que você já sabe, já conhece e curte, Bandas e Companhia, porque aqui a música não para.

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0: curtindo a nossa programação, Bandas e Companhia, com a apresentação de Nando Pinheiro. Deixa eu tomar uma aguinha ali, é coisa rápida. Daqui a pouco eu volto trazendo só as melhores. Bandas e Companhia.
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0: Estou de volta aqui com Bandas e Companhia, tocando o que há de melhor pra você. Vamos de música.
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0: Somente as melhores. Fica ligado que daqui a pouco eu volto com muito mais sucessos aqui. Banda e Companhia.
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0: E aí, curtindo a nossa programação, ouvindo o que há de melhor no Bandas e Companhia? Nessa volta nós temos mais sucessos. Confira aí.
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muito bom ter você na sua rádio preferida. Bandas e Companhia, com a apresentação de Nando Pinheiro. Aumenta o volume porque tem mais, tem muito mais sucessos pra você.

Bandas e Companhia, tocando o que há de melhor pra você, chega ao final, mas não fica triste não. Bandas e Companhia de volta na próxima edição.

0: 14 horas e 59 minutos.
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8: É o seu finalzão de semana garantido no seu Pop Play. Prazerzão, Douglas Santos por aqui. E vamos juntos curtir o melhor do pop neste finalzão de semana? Vamos juntos então. Aumenta o volume porque o Pop Play do seu finalzão de semana está no ar com mais uma edição.

0: Gente, vamos lá pro nosso show do intervalo. Tá curtindo aí a programação, né? Com muito mais pra você curtir, muito mais Pop Play no seu rádio. Volta já já com muito mais. Então, continue com a gente, continue na melhor. E o Pop Play com muita música, daqui a pouquinho tá de volta.
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0: Olha que eu tô de volta no show do intervalo e vem chegando sucesso pra você curtir aqui no Pop Play. Aumenta o volume, é o Pop Play de volta no seu rádio, aqui na melhor rádio do Brasil.
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Obrigado por sua audiência, por sua companhia, você em todo canto do nosso Brasilzão. Que Deus abençoe a sua vida e até a próxima edição do nosso programa. Ficam todos com Deus. Beijo no seu coração e pensamento positivo sempre. Tudo vai dar certo, tudo já deu certo. Tchau, tchau. Fui!

0: 15h57.
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2: É o seu finalzão de semana garantido no seu Pop Play. Prazerzão, Douglas Santos por aqui. E vamos juntos curtir o melhor do pop neste finalzão de semana? Vamos juntos então, aumenta o volume, porque o Pop Play do seu finalzão de semana está no ar com mais uma edição.

0: 15:59.
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3: 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É isso mesmo, as melhores músicas começam a partir de agora, rodando aqui no nosso Super Hits. Eu vou até o final e eu quero que você vá comigo, hein?

0: chama? Que bandeirinha gostosa, viu?
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0: Está na hora do intervalo, mas é sempre muito rápido. É o tempo de você tomar uma aguinha, um cafezinho e a gente já volta com muito mais música e na melhor programação, é claro, né? Não saia daí, eu já volto.
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0: Oi, eu falei que era rapidinho, já estamos de volta e agora tem mais sucesso na melhor programação do seu rádio. Escuta essa aí!
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Tá na hora do intervalo, mas é sempre muito rápido. É o tempo de você tomar uma aguinha, um cafezinho e a gente já volta com muito mais música e na melhor programação, é claro, né? Não saia daí, eu já volto. Você sabe que eu não minto pra você, né? Eu falei que seria um intervalo rapidinho pra você não perder tempo. Combinado? Já voltamos com a melhor programação.

0: gente vai dar uma paradinha rápida em nossa programação, mas não saia daí. Daqui a pouquinho voltamos com muito mais pra você.
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0: Deu tempo de tomar aquela aguinha? Muito bem, já estamos de volta com a nossa programação e eu sei que você vai adorar mais essa parte, com grandes sucessos aqui na sua rádio.

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1: Pra alguns sucessos, meu irmão.
2: Com certeza, é um prazer estar cantando com vocês aqui.
1: Agora já dando. Farias, PH, Miguelzinho.
2: O Sigilo.
1: Bora cantar, vambora. Assim, ó.

0: Aqui os intervalos são sempre muito rápidos, então não saia daí, é rapidinho e a gente volta com muito mais música. Até já!
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0: Muito bem, já estamos de volta aqui na sua rádio com a melhor programação. Foi um intervalo super rápido e já trazemos mais sucessos para você.

0: galera do Recife! Priscila Senna, maravilhosa.
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Aqui os intervalos são sempre muito rápidos, então não saia daí, é rapidinho e a gente volta com muito mais música. Até já! Oi, eu falei que era rapidinho, já estamos de volta e agora tem mais sucesso na melhor programação do seu rádio. Escuta essa aí!

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1: Meus irmãos do Restaura, muito obrigado por esse carinho maravilhoso, por estar aqui.

0: Boa noite, Ribeirão Preto!
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2: Tá na hora do intervalo, mas é super rápido. É, aqui a gente gosta de ouvir mais música. Então fique por aí porque eu já volto trazendo mais sucesso. Até já!
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2: Muito bem, já estamos de volta aqui na sua rádio com a melhor programação. Foi um intervalo super rápido e já trazemos mais sucessos para você.

0: de novo, menino. Respeita o menino Adriano Rude.
1: Você tá doido, hein?
0: Tamo junto.
1: Canarinho, bicho,
0: que moda, viu, amigo?
2: Tá na hora do intervalo, mas é super rápido. É, aqui a gente gosta de ouvir mais música. Então fique por aí porque eu já volto trazendo mais sucesso. Até já. 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Ah, você sabe que eu não minto pra você, né? Eu falei que seria um intervalo rapidinho pra você não perder tempo. Combinado? Já voltamos com a melhor programação.

pena que acabou. Chegamos ao final de mais um programa e eu quero agradecer a você, você também, você aí que esteve comigo até agora e que não desgrudou do rádio nem um minutinho sequer. Você que nos levou para todos os lugares no seu carro. Enfim, muito obrigado. Até a próxima. Valeu, tchau!

0: 17:58.
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0: 17:59.
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4: Fim de semana chegou, estamos aqui na sua rádio preferida e a partir de agora tem as 15 músicas mais pedidas da nossa programação, viu? Eu sou Ricardo Oliveira e tô com você e vamos agitar muito esse fim de semana com as 15 mais.

0: sua rádio preferida. Muito bom estar com você, muito bom ter a sua sintonia aí, viu? Ó, vamos fazer um intervalinho aqui nas 15 mais pedidas? Daqui a pouquinho a gente tá de volta.
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0: As 15 mais tocadas, de volta aqui na programação da sua rádio preferida. As 15 melhores. Obrigado aí pela audiência, hein? Tá com o foninho espetado aí, tá ouvindo a gente? Tá no seu carro, no seu trabalho, na sua casa? Valeu pela sintonia. Vamos embora com as 15 mais pedidas.
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1: Sequência sensacional, vamos encerrando no seu fim de semana as 15 mais tocadas aqui na sua rádio preferida. Fim de semana foi bom demais, hein? E você tá com a gente? Obrigado de verdade, ó, as 15 mais tocadas ficando por aqui. Valeu pela companhia e o carinho, até a próxima, tchau, tchau.

0: 18:59.
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3: Se segurem, porque tá começando aqui o nosso Night Play. Eu sou Kleber Salles e a partir de agora a gente vai detonar aqui as melhores no seu rádio. Você que ouve a gente pela internet, pelas plataformas digitais, pelo rádio, pelo FM, o Night Play rola o melhor da música eletrônica, sendo nacional, internacional, vale de tudo aqui, né? O nosso DJ tá preparado? Bora então conferir a nossa primeirinha de hoje, as mixagens, a primeirinha chegando aqui no nosso Night Play com Alan Walker e o Alok Iman Beck. Sweet Dreams aqui no nosso Night Play desse finalzaço de semana, hein?

o som de Vinay Dub Dogs aqui no Night Play, Malou e Selva. I Don't Mind. É o seu fim de semana com muita música eletrônica, muita dance music para você curtir e dançar, né? Um esquenta aí para sua balada de final de semana no nosso Night Play. Chegando agora, RKNTZ, Too Much. All of the pages, even the Dangerous.

0: Essa é uma das minhas preferidas, hein? O som do Daft Punk aqui do Night Play, Ferry Williams, Neil Rogers, The Look. Pra fechar muito bem esta super sequência, Get Luck, né? Pra fechar essa primeira sequência do Night Play. Fica ligadinho aí, daqui a pouco a gente volta pra nossa pista de dança através do rádio.
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0: É a nossa pista retomada aqui no seu Night Play. Para você que está curtindo a gente, um ótimo fim de semana. Você que está se preparando aí para as baladas aí, né? Joe Hardy, Mojo Zufo, Sofia Gaioso, Everybody Knows.

o som do Alok aqui no Night Play. THR Dion Fay. Hear Me Tonight. Aqui na programação do Night Play, as melhores. Você curte aqui o melhor da cena eletrônica. E agora tem Alas com Adalys Freaking aqui no Night Play.

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1: Aí a parceria entre Alok e Luan Santana, fechando o nosso Night Play de hoje com Próximo Amor. Teve Capital City com Saving Sound, fechando muito bem o Night Play desse finalzaço de semana. Grande abraço, turma. Um abraço aqui do seu amigo Kleber Salles. Eu tô de volta na semana que vem com muito mais Night Play. Boas baladas aí pra você, viu? E a gente se encontra semana que vem. Ó, e juízo, hein? Até lá!

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1: 19 horas e 59 minutos.

coisa boa, gente. Tô chegando com alegria, com sucesso. Seja muito bem-vindo. Eu, Nando Freitas, tô no ar com você a partir de agora, aqui pra tocar bailão, as melhores do baile, das bandas do sul do Brasil, você vai curtir com a gente, sempre música boa, a melhor playlist musical é aqui com a gente, isso sim, isso tu pode contar, né? Tem, olha, o programa hoje tá sensacional, não perde por nada, fica com o rádio já todo volume, não deixa ninguém mexer no rádio aí, né? Porque o Show Bandas tá no ar com sucesso e música animada. Dá volume, vou abrir o programa de hoje ao som da banda San Francisco Dor Bandida. Dá volume, vamos!

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1: Esse é Tia Garotos, pega que o bagual é teu. Mas olha, e tá ligado com a gente aqui no Toca Bailão, tá curtindo as melhores. Teve o som do grupo Hello, teve São Francisco que abriu o nosso programa. E você ligado com a gente aqui, curtindo sempre as melhores bandas. Já tá seguindo a gente? Vai lá e segue no Instagram, no arroba showbandas, ou também no arroba Nando Freitas Locutor. Vai lá dar uma espiada, que eu tenho certeza que você vai gostar, né, gente? Que maravilha. Você que tá em casa, tá levando a gente na carona no seu carro, na estrada, na rodovia, tá rodando a cidade, um beijo pra você, aquele abraço, fica junto, porque aqui só tem as melhores do bailão, é claro. Falando em as melhores do bailão, vou trazer a música nova do Passarela, Sofrendo e Vivendo. Dá volume, vamos nessa.
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0: Fora de área, essa é a banda universitária. Você aqui no Show Bandas. Tô indo pro intervalo, daqui a pouco tem mais. Não sai daí.
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Que beleza, que maravilha você ligado com a gente aqui no Show Banda. Sempre é um prazer ter você na companhia, na audiência. Esse final de semana tá espetacular, hein? Que beleza. Um abraço pra você que tá em casa, tá ouvindo a gente, na cidade, no interior, pela internet também. Aquele abraço. Obrigado pelo carinho de sempre, por estar sempre aqui na rádio, curtindo as melhores. Vai seguindo a gente no arroba Show Bandas e também no arroba Nando Freitas Locutor. Pra você que tá em casa, tá pela internet, tá levando a gente na carona do carro, aonde estiver, obrigado pela preferência, pelo carinho, né? Tá chegando agora, esse é o Show Bandas aqui na rádio. E você, feliz por curtir a melhor playlist do bailão, é claro. Vamos trazer mais sucesso, vou trazer o som aqui da banda Destaque Nacional, Tentativas de Apaixonar, da volume, vamos nessa!

0: do baile, som do André Renner, você ligado com a gente aqui no Show Bandas, em mais um lindo fim de semana, você de bem com a vida com a gente, obrigado pela preferência, pelo carinho de estar sempre aqui na rádio, curtindo as melhores, é claro, já tá seguindo no Instagram, segue lá, @showbandas, @nandofreitaslocutor, Instagram, Facebook, TikTok, tem o nosso canal no YouTube também, Show Bandas Podcast, para dar uma espiada, e claro, você sempre aqui na rádio, nesse horário, curtindo as melhores do bailão, que coisa boa. Vou trazer mais música pra você. Vamos que vamos agora. Tem um som do grupo Momentos. Essa aqui ficou top, viu? Copo Vazio. Vamos lá.
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Banda Pérola Negra Asas, você aqui no Show Banda, está de bem com a vida, um abraço para você, obrigado pelo carinho, pela sua companhia de sempre, é claro, você ligado na cidade, no interior, pela internet também, um abração, né, gente, muito obrigado por estar sempre curtindo aqui o nosso Show Bandas aqui na rádio, nesse horário tão especial, e é maravilhoso saber que você tá na nossa audiência, tá em casa, tá no trabalho, tá levando na carona também, e o curtindo o som da rádio pela internet, é maravilhoso. Um beijo pra você, aquele abraço, e bora trazer mais sucessos. Vou trazer aqui o som do Joel Carlo, viralizou, então dá volume, vem junto aí, esse é o Show Bandas, vamos lá.